foi o que fez as coisas erradas. Mas tu vai chamar Israel a partir de agora, pois como príncipe lutaste com Deus e com os homens e prevaleceste. E Jacó lhe perguntou e disse: dá-me, peço a saber o teu nome. Disse: por que perguntas pelo meu nome? E abençoou-o ali. Já não é mais Jacó, jamais agora é Israel. Aquele que começou daquele jeito, buscando o calcanhar do irmão, enganando a primeira vez, enganando a segunda, depois sendo enganado, ele luta. É importante, meu irmão, nós lutarmos com aquilo que está nos atrapalhando de ser feliz. Importante nós lutarmos com aquilo que nos atrapalha de sermos felizes na presença de Deus. É importante eu lutar para tirar da minha vida o que está atrapalhando Deus, de eu ser feliz na presença de Deus, de eu receber o que Deus tem sobre a minha vida. E além de tudo, seguir a minha caminhada. Jacó, ele precisava de ser perdoado. Ele precisava que o irmão dele perdoasse a ele. Eu quero que você entenda a história de Jacó. Entra na Bíblia Sagrada e vai por versículo a versículo. Vai. E na hora da luta, ali, olha-se. O que ele precisava? O que Jacó precisava, meu irmão? O que Jacó precisava? A não ser esse perdão. O que ele precisava? Jacó lutou. Precisava de quê? A Bíblia diz que ele foi mais abençoado do que Labão, seu tio. Ele foi mais abençoado. Deus estava abençoando. Ele tinha promessa de Deus na vida dele. Ele tinha promessa. Ele tinha tudo aquilo que ele precisava para sobreviver. Ele tinha tudo e muito mais. Bens materiais ele tinha demais. Então ele não tinha que pedir mais nada ali. Ah, me abençoa, eu preciso de mais gados, eu preciso de mais terras. Ele precisava de algo, única e exclusivamente algo para que a vida dele mudasse. Ele precisava do perdão. Ele precisava do perdão. Eu entendo dessa forma. Eu entendo dessa forma. Que ele tinha tudo, mas precisava do perdão. Às vezes nós precisamos do perdão. Às vezes nós precisamos de perdoar alguém. Aí eu volto a dizer. Talvez nós precisamos de dizer: Deus, olha, sou falho, sou pecador. Arranca disso de mim, Senhor, que está atrapalhando de eu ser feliz. Tem tantas pessoas, irmão, se nós olharmos, não é? A gente gosta de dizer isso. Tem tantas pessoas que tem tudo, casa bonita, carro bonito, fazendas, jatos, mas está vazio, porque falta algo. E tem pessoas que às vezes a gente olha pelos olhos carnais, e não pelos olhos espirituais. Olha pelos olhos carnais e diz: olha, talvez tão simples a casa, tão humilde, tão simples, né? Mas tem um coração limpo, alegre, está feliz, está tudo dando certo. Tudo feliz, tudo dando certo. Sabe por quê? Porque verdadeiramente abriu o coração para Jesus. Porque verdadeiramente diz: olha, reconhece os erros, reconhece os pecados, reconhece que é falho, reconhece que precisa de Jesus, que precisa de perdoar alguém, precisa que alguém perdoa, precisa sair do erro, precisa sair do pecado. Aí ele é feliz. Ele reconhece todos os dias que sem Jesus ele não vive. E tem pessoas que acham que tem tudo, não tem nada. Jacó, ele tinha tudo fisicamente. E Esaú, por mais que perdeu, né,
foi enganado duas vezes, mas Deus o abençoou também. A Bíblia diz depois que eles se encontram, abraçam, se beijam, porque Deus já tinha preparado tudo. Esaú já não tinha mais raiva de Jacó, porque naquele momento que ele lutou, Deus operou. Naquele momento que ele lutou, dizendo: eu não saio daqui sem a minha bênção. Diz nesta noite também: Senhor, eu não saio daqui sem a minha bênção. Eu não saio daqui sem a minha bênção. Mas não é a bênção material, meu irmão, porque a Bíblia diz que se nós estivermos na presença do Senhor, buscar Ele verdadeiramente, Ele vai fazer tudo sobre as nossas vidas, outras coisas Ele vai acrescentar. Se nós buscarmos o reino dEle em primeiro lugar, Ele vai nos acrescentar. Então, nessa noite, entenda o que é dizer: eu não saio daqui sem a minha bênção. Eu não saio daqui sem a minha bênção nesta noite. E qual que é essa bênção que você precisa? É uma libertação? É deixar um vício? É liberar um perdão? É pedir perdão para alguém? É dizer: Deus, olha, eu preciso verdadeiramente de entregar minha vida para o Senhor? Essa será a bênção dessa noite. Não a bênção material, não é a bênção, porque as bênçãos materiais chegarão sobre a tua vida quando você verdadeiramente entender que precisa ter um coração limpo, liberto, aberto para o Senhor. E eu quero orar por você nesta noite, eu quero orar por você também, eu quero juntamente com você orar nesta noite e dizendo: Deus, que o meu irmão ele saia daqui com essa bênção, Senhor. Que minha irmã saia daqui com essa bênção, Senhor. Essa bênção que vai mudar a vida dele, transformar. Que ele vai sair daqui diferente, Pai. Ela vai sair daqui diferente, não como entrou, Senhor. Esse coração angustiado, triste, Senhor. Talvez cabisbaixo nessa noite, talvez chorão ou chorona, Deus. Mas o Senhor é aquele, Pai, que quando nós abrimos o coração, o Senhor é aquele que verdadeiramente, Deus, muda a nossa história. Eu gostaria de orar por você. E você, nessa noite, fique da maneira que você achar devido, meu irmão. Da maneira que você achar devido, de pé, de joelho, sentado, fique à vontade. Mas eu gostaria que você dissesse: Deus, eu não saio daqui sem a minha bênção. Eu não saio daqui sem a minha bênção, Senhor. Deus, o material já estou tendo, mas o espiritual que eu preciso é do espiritual na minha vida, Senhor. Deus, nesta noite, o Senhor sonda o meu coração, o Senhor conhece o meu coração, o Senhor sabe da minha história, da minha vida, como eu comecei na caminhada, como eu comecei lá atrás, Senhor, na caminhada, como eu estou caminhando, como eu preciso, Senhor, dessa bênção nesta noite. Senhor, eu preciso tanto dessa bênção nesta noite. Eu quero, Senhor, fazer como o Jacó, dizer que eu não saio daqui e quando eu não for abençoado, toca, Senhor, na minha vida. Deus, ele tocou na vida do Jacó ali. Ele, o Jacó, foi tocado ali pelo Senhor, por alguém enviado pelo Senhor. Ele tocou. Pede, Deus, toca na minha vida.

conhecido é o Senhor. Eu não saio daqui nesta noite sem a minha bênção. Entenda a luta naquele vale. Entenda, entenda, entenda a luta naquele vale. Não foi à toa, meu irmão. Não foi à toa. Ele disse que precisava de uma bênção. Ele precisava de uma bênção para ele seguir adiante, para a vida dele ser mais abençoada. Tinha e não tinha. Ele reconheceu. Ele reconheceu. Ele reconheceu. Que Deus continue te abençoando em nome de Jesus. Amém? Não saia daqui sem a tua bênção. Não saia daqui sem a tua bênção. Quando eu, essas duas semanas mergulhando aqui em Gênesis, mergulhando em Gênesis, que eu pude eu compreender, irmão, a luta de Jacó. Aqui ele vale. Aqui ele vale. Foi ele não precisar de bênção material. Tinha tudo, presbítero Marcos, tinha tudo. Ele precisava de algo lá do passado, lá de trás, que veio trazendo, trazendo, trazendo. Aí chegou, ele sentiu: tudo que eu tenho não está adiantando nada, porque eu preciso de ser perdoado. E Jesus que nos perdoa também, né, irmão? Jesus nos perdoa, amém? Depois vocês continuam lendo a história. Se não me engano, quando, se não me engano, é 14 ou 13 de Gênesis que fala da bênção de Abraão, quando ele toca na coxa para confirmar. Amém? 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Então participe, 7 horas da noite, muita música, muita interatividade, a sua participação, prêmios e a palavra de Deus. Amém? Amanhã, 7 horas? 7 horas. Amanhã é feriado, 7 horas. Amém? Está na fé? Ah, é. Amanhã, dia das crianças. A partir das 15 horas, aqui, irmão, a partir das 15 horas, traga o seu filho, né, o filho da vizinha, seu neto, né, seu primo, traga as crianças, às 15 horas, muita gente vai estar aí para ajudar, aí vai ter coisas gostosas para as crianças brincar, aprender, muito também do Senhor. Então, festa das crianças da Igreja Reviver em Cristo, amanhã, a partir das 15 horas, aqui na Rua Itaberaba 618, você que está nos ouvindo, pode enviar as criançadas aí, tem irmãs e irmãos abençoados para cuidar. Amanhã é feriadão nacional, e aí teremos o dia das crianças, 7 horas da noite, palavra da oportunidade. Quarta-feira, mais um culto. Terça-feira, encontro de mulheres. Terça-feira, 7:30 da noite, encontro de mulheres. Mulheres de joelhos, lares de pé. Olha que bênção, tá? Mulheres de joelhos, lares de pé. Se humilha para Deus exaltar, não é isso? Não é? Nós temos que humilhar e Deus nos exalta, amém? Então, terça-feira, 7:30 da noite, quarta-feira, mais um culto abençoado, em nome de Jesus, 7:30 da noite também, amém? Que Deus continue abençoando. Vamos para casa, daqui a pouco, R$7, uma cantina deliciosa, R$7, cantina deliciosa, uma torta de frango, com um refrigerante, à direita ali, tá? Presbítero? Sexta-feira, encerramento da campanha da família, 7:30 da noite também. Então, amanhã, palavra da oportunidade, 7 horas. Terça, culto com as mulheres. Quarta-feira, um culto abençoado. Sexta-feira, encerramento da campanha da família. Amém? E aí a gente vai falando mais em nome de Jesus. Se coloca de pé. Vamos orar. Que Deus continue abençoando a nossa irmã ali. Me chama? Suelen. Suelen, Deus continue abençoando, as portas sempre abertas, em nome de Jesus. Feche os olhos. Deus, eu te louvo, te exalto e te glorifico. Tu és maravilhoso, tu és exaltado. Obrigado, Deus, porque o Senhor tem
falado aos nossos corações. Obrigado pela manifestação do Teu Espírito Santo desde o início deste trabalho. Que o Teu nome continue sendo glorificado e exaltado. Obrigado, Senhor. Nós estamos indo abençoado para o nosso lar nesta noite com a nossa bênção. Aquela bênção que nós viemos buscar nesta noite, que não é uma bênção material, mas sim espiritual. Eu creio no Teu agir na vida do meu irmão, na vida da minha irmã. Leve ele abençoado nesta noite, que ele possa dormir tranquilamente, ter bons sonhos, confiando sempre no Senhor. Que a semana dele seja abençoada, seja frutífera em nome de Jesus. Que a graça do nosso Senhor e Salvador Jesus Cristo, o grande amor de Deus nosso Pai, a comunhão e as consolações do Espírito Santo seja sobre a vida de todos aqueles que acreditam.

É, pastor Ataú. Mesmo assim, Jesus me abraçou. Oh, detalhe. Eu sou pequeno e ele grande. É. E tem mais, põe na conta.

0: segura aí. Eu preciso que vocês digam assim: para-brisa. Não, diga forte, alto e grosso, diga para-brisa.
1: Para-brisa.
0: Agora diga retrovisor.
1: Retrovisor.
0: Qual que é maior dos dois?
1: Para-brisa.
0: Você sabe por que para-brisa é maior? Que é pra gente olhar mais pra frente do que pra trás. Mas não é toda hora. Não dá pra você usar só o para-brisa quando você tá dirigindo, por experiência própria que eu tenho. Tem momentos que a gente precisa dar uma olhada no retrovisor, sim ou não? Sabe o que é isso? Às vezes Deus nos chama para a gente olhar para o retrovisor, que é para a gente ver quantas batalhas vencemos, quantas guerras vencemos. Aí você sabe o que a gente aprende? Diga assim: misericórdia. Você sabe o que a misericórdia faz? A misericórdia é responsável para que eu não receba o mal que eu merecia receber. Mas diga, por favor, graça. A graça é responsável por tudo de bem que eu recebo, mesmo sem merecer. E é por isso que eu já decidi, e eu quero ver quem já decidiu a mesma coisa que eu.

0: se isso é verdade, faça alguma coisa aqui.
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2: 10:25 10:25

Deus está nos chamando nesse tempo para mergulhar em níveis mais profundos. O extraordinário de Deus está disponível. Quantos querem isso? Diga amém!

que escreves e crê em Deus, não dê ouvidos, ouvidos. Diga apenas que a tormenta vai passar, porque Deus é contigo. Deus é contigo, aleluia.

deixasse ele consumir todos seus bens, Jó não aguentaria. Mas ele se enganou. Sabe por quê? Mas o homem que é fiel no seu propósito e teme a Deus, pode vir o que vier, não se corrompe, não. Não, não. Sabe o que aconteceu? Mesmo em meio à tempestade, Jó se levantou da cinza. E o que?

0: para la sorpresa.
1: ¡Hola, no!
2: Aleluya. Sabe, a nossa inspiração, vem de Jesus, com Juninho, Salgadinho e a banda Doce Sabor, numa participação. 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

Porque Deus amou o mundo de tal maneira que deu seu Filho unigênito, para que todo aquele que nele crer não pereça, mas tenha a vida eterna. Esta é a realidade maior do amor de Deus. Ele prova o seu amor para conosco, em que Cristo morreu por nós, sendo nós ainda pecadores. Nós, os seres humanos, conhecemos o amor apenas através de condições. Amamos quando, amamos se, amamos por quê. Mas o amor de Deus é esse amor incondicional. Ele não nos ama por causa de nossos valores ou méritos. Ele escolheu nos amar. Esta é a realidade do amor do Senhor. E só podemos conhecer toda a extensão desse amor, toda a profundidade, toda a largura, toda a altura, somente quando olhamos para a cruz, ao contemplarmos o Calvário, ao vermos ali a realidade do amor de Deus sendo encarnado, se dando, se oferecendo, para que pudéssemos ter a vida eterna. Só a cruz, somente ela, e somente através do sangue que foi derramado ali, é que podemos experimentar toda a realidade do amor de Deus. Ele escolheu nos amar, Ele escolheu nos amar, Ele escolheu nos amar de tal maneira que deu seu Filho. Isto é que é o verdadeiro e eterno.

0: Agora, com muito carinho, quero chamar para cantar comigo essa linda canção o meu irmão Moisés Cleiton.
1: É um prazer, cara.

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0: 2h50.
1: Pense em Jesus quando acordar, peça a ele pra te proteger. Pense em Jesus o tempo todo e você vai vencer.
2: Vamos lá!
1: Agora olha pro lado e carinhosamente canta assim pro teu irmão: com o Senhor Jesus.

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0: 5:52.
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Levanta suas mãos aos céus. Oh, Senhor.

0: Hallelujah. 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
1: O Senhor está curando feridas aqui hoje. Quem crê nessa palavra? Oh, aleluia!

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3: Olá, bom dia, povo de Deus, graça e paz. Ótima manhã, manhã abençoada, segunda-feira, dia 12 de outubro de 2026. Sou Denise Fernandes, chegando para te fazer companhia com mais uma edição, mais uma semana do nosso Manhã de Fé. Manhã de Fé a partir de agora, aqui na queridinha da cidade, com muito amor, com muita alegria, com muito carinho. Para você participar comigo, muito fácil, nossas redes sociais liberadas, aproveita a oportunidade, compartilhe com amigos e familiares o nosso aplicativo, o nosso site, através de você, vidas sendo edificadas. Meu Instagram, Denise Fernandes Locutora, à sua disposição também, para você seguir a página, Denise Fernandes Locutora, fica à vontade. Vamos falar com o Senhor, feche os olhos, vamos agradecer, porque é mais um dia, mais uma manhã, semana apenas começando e estamos aqui felizes. O nosso Deus é fiel, Ele é maravilhoso. Soberano Deus, eterno Pai, com muita alegria, Senhor, estamos aqui nessa manhã, começando mais uma programação. Senhor, estamos na segunda-feira. E graças te dou pelo fim de semana abençoado, dia 12 de outubro de 2026. Obrigada por tudo, porque até aqui nos ajudou o Senhor. Abençoe essa programação, esteja na direção de tudo, Pai, repreende todo o mal, todo atrapalho, todo embaraço. Abençoe as famílias que estão na sintonia. Gratidão por tudo, amém e graças a Deus. Chegando a nossa primeira sequência de louvores. Ótima manhã!

Muito bem, gente amada, gente querida, fechando a nossa primeira sequência musical, linda demais nessa manhã. Você segue participando comigo, esse é o nosso Manhã de Fé, com muito amor, com muito carinho. Para você participar, muito fácil, nossos contatos liberados. Bem-vindo, bem-vinda, chegando mais uma sequência abençoada. Aumente o som, esse é o nosso Manhã de Fé. Ótimo dia!

0: tanto nesse lugar.
1: Muito bem, meus amores, fechando mais uma sequência abençoada, está na hora do nosso intervalo, e rapidinho, não saia daí, o nosso Manhã de Fé volta já.
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1: Muito bem, gente amada, gente querida, de volta por aqui com o nosso Manhã de Fé em grande estilo. Bem-vindos. Sinta-se à vontade para participar da nossa programação. Segue o nosso Manhã de Fé e está na hora do nosso, o nosso parabéns. Quero homenagear você que está completando hoje mais um aninho de vida. Parabéns para você. Que Deus abençoe sua vida de uma maneira especial. Viva os nossos aniversariantes! Parabéns, felicidades, muitos anos de vida, com muita paz, com muita alegria. Receba o nosso abraço, Manhã de Fé abraçando você, aniversariante, com muito amor, com muito carinho. Para os nossos aniversariantes, ofereço essa super sequência com muito carinho. Ótima manhã!
8: Jorge, essa música eu escrevi para quem quiser saber o endereço de Deus. Porque às vezes o desespero é tão profundo que você precisa falar com Deus pessoalmente. É vontade de chegar a Deus, qual que é a rua que o senhor tá? Fala a rua e o número que eu vou para aí.
9: Vou correndo.
8: Vamos correndo. Vamos junto para lá?
9: Bora, bora.

Ai, amores, esse é o nosso Manhã de Fé, fechando mais uma sequência abençoada com muito carinho. Que Deus abençoe sua vida. Obrigada pelo carinho, pela audiência. Você segue participando aqui comigo. Nossos contatos liberados. Fica à vontade. Chegando mais um bloco musical com muito carinho. Ótimo dia.

0: Tá aí fechando mais uma super sequência aqui na nossa programação Manhã de Fé. Vamos para o nosso intervalo, é rapidinho. Manhã de Fé volta já com muito mais.
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0: Muito bem, gente amada, gente querida, de volta com o nosso Manhã de Fé, aqui na número 1 do Povo de Deus, com muita alegria. Para você participar aqui comigo, muito fácil, nossos contatos liberados, fica à vontade. Também meu Instagram, Denise Fernandes Locutora, à sua disposição. Está na hora da nossa Delícias da Manhã.
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0: 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Delícias da Manhã, chegando com mais um prato delicioso. Mais uma receitinha gostosa que quero compartilhar com você. Papel, caneta na mão, bora conferir a receita de hoje. Para hoje eu tenho uma torta cremosa de batata com frango. É uma delícia. Bora conferir os ingredientes dessa delícia? Preparados? Vamos lá então. Ingredientes. Precisamos de 1 quilo de batata cozida. 1 quilo de batata cozida e amassada. 2 colheres de sopa de manteiga. 1 caixinha de creme de leite. 1 xícara de leite. 1 ovo. Sal a gosto. Pimenta do reino a gosto. 400 gramas de frango cozido e desfiado. 1 cebola picadinha. 2 dentes de alho picado também, tá bom? Pra dar aquele toque especial. 1 colher de sopa de óleo. 1 xícara de molho de tomate. 1 lata de milho. 1 lata de ervilha. 200 gramas de requeijão cremoso. 200 gramas de mussarela ralada. E 100 gramas de queijo parmesão ralado. E cheiro verde a gosto, que não pode faltar, né? Cebolinha, salsinha, orégano, pra dar aquele toque especial. Modo de preparo, bora preparar essa receita deliciosa? Vamos lá então? Bom, primeiro passo, vai refogar a cebola e o alho no óleo. Refogue bem até dourar. Acrescente o frango desfiado, o milho, a ervilha, o molho de tomate, o sal e o cheiro verde. Mistura todos os temperinhos e misture bem. Aí você deixa ferver ele mais ou menos uns 5 minutinhos. Depois desliga o fogo, reserve. Em uma tigela você vai misturar a batata já amassada, né? Cozida e amassadinha. A manteiga, o leite, o sal e a pimenta do reino para dar aquele toque especial. Mistura todos os ingredientes ali. Aí você vai fazer um purêzinho bem cremoso. Vai amassando bem para formar aquele purê bem cremoso. Prontinho, feito isso, agora vamos preparar a nossa torta, né? A nossa torta é de frango, de batata com frango delicioso. Num pirex, né? Untado já com manteiga ali direitinho. Você vai colocar metade do purê de batata. Você vem com a metade do purê de batata. Espalhe o recheio do frango por cima, tá bom? Coloca a metade do purêzinho de batata. Depois vem com o recheio. Outro recheio de frango. Espalhe bem o recheio de frango por cima. Cubra com requeijão e a mussarela. E finalize com o restante do purê e polvilhe o queijo parmesão ralado. E vamos levar para o forno, forno pré-aquecido já em 200 graus, uns 30, 35 minutinhos, depende da potência do seu forno. Tá prontinho, minha amiga? Você pode servir essa delícia. É uma delícia essa torta de batata com frango cremosa. Falando em frango, uma batata assim, nossa, é top demais, muito bom. Para o almoço, para o jantar, para o fim de semana, esse prato delicioso, muito fácil de preparar, simples, você prepara com ingredientes que você tem em casa, tá bom? Ingredientes que você tem na sua cozinha, prepara essa delícia. Bora lá curtir mais louvor, chegando mais uma sequência abençoada, ótima manhã!

Muito bem, seguimos aqui com o nosso Manhã de Fé aqui na sua Rádio do Coração. Muito obrigada pelo carinho da audiência para participar aqui da nossa programação. Muito fácil, nossos contatos liberados. Segue o nosso Manhã de Fé, chegando mais uma sequência musical com muito carinho. Ótima manhã!

0: Muito bem, meus amores, esse é o nosso Manhã de Fé, fechando mais uma sequência com muito carinho. Tá na hora do intervalo, é rapidinho. Eu volto já já com muito mais.
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0: Estou de volta, meus amores, com o nosso Manhã de Fé. Manhã de Fé de volta por aqui com muito carinho, com muita alegria. Bem-vindo, bem-vinda, que Deus abençoe seu dia. Seguindo aqui com a nossa programação, bora conferir a dica de hoje aqui no nosso Super Dica. Uma dica legal para você que quero compartilhar contigo. Para quem gosta de ovos cozidos, ovos é bom demais, é saudável, tem bastante vitaminas. Mas para evitar, né, durante o cozimento, que evitar rachaduras ali na casca do ovo, adicione junto com a água, quando você for cozinhar os ovos, adicione uma colher de sal, tá bom? Vai evitar aquelas rachaduras durante o cozimento. Mais uma dica aqui do nosso Manhã de Fé com muito carinho. Chegando mais uma sequência abençoada de louvores. Ótima manhã!

Essa é a nossa programação Manhã de Fé, fechando mais uma sequência linda. Obrigada pelo carinho da audiência. Que Deus abençoe seu dia. Você segue participando aqui comigo. Muito fácil para participar do nosso Manhã de Fé. Nossos contatos liberados. Meu Instagram, Denise Fernandes Locutora, à sua disposição. Chegando mais um bloco lindo com muito carinho. Ótimo dia.

0: Muito bem, gente amada, gente querida, essa é a nossa programação Manhã de Fé. E com essa super sequência, fico por aqui, agradeço o seu carinho, sua companhia. Te espero na nossa próxima edição aqui, na número 1 do Povo de Deus, a queridinha da cidade, com o nosso Manhã de Fé. Um forte abraço, beijo lindo no seu coração, não saia da sintonia, vem aí uma programação abençoadíssima, com muito amor, com muito carinho. Te espero no nosso próximo encontro aqui no nosso Manhã de Fé. Beijos, tchau, tchau.
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4: Quando for fritar batatas, lave-as inteiras, seque-as com um pano e só depois corte-as no tamanho desejado.
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0: Senhor, meu filho. Deus te abençoe.
1: Obrigado.
0: Vai ser grande na terra esse menino. Aleluia. Glória a Deus.

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1: Eu sinto a tua presença nesse lugar, Deus. O Senhor não falha. O Senhor não mente. O Senhor não

aquele que começou a boa obra é fiel. Ele não é homem para que minta. Ele não é filho do homem para que se arrependa. Talvez quem

0: esse lugar.
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0: Deu uma ministrar isso.
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0: humano que eu sou.
1: Tão imperfeito.
2: Muito obrigada, Jesus, pelo teu amor.

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6: Sinta prazer comendo. A alimentação também é fonte de prazer. Não se torne escravo de dietas e calorias, pois existem cada vez mais estudos que evidenciam que pessoas que se preocupam demais com a forma física tendem a sofrer maiores oscilações de peso, além de serem insatisfeitas com o próprio corpo. Estar bem consigo mesmo e cuidar do corpo com atividade física e alimentação saudável são as melhores formas de obter uma boa qualidade de vida.
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Ei, feche seus olhos agora. Levanta sua mão e começa a falar os nomes da sua família, diga. Levanta a voz, fala Pedro, Tiago, João, Maria, Marta, Talita, Francisco, Valdir, Aline, Giovanni, Davi, Samuel, Carolina. Vai falando, vai falando. Vai dando nome aos teus, vai dando nome aos teus. Vai dando nome aos teus, vai dizendo. Diga, diga o nome dele. Diga o nome dela. Eu não sei qual é o nome. Fala, Senhor, o João não é meu, o João é teu. Ele está guardado, ele está abençoado por ti. Diga o nome da sua empresa, diga, a minha empresa não é minha, ela é tua, Senhor. Eu não preciso me preocupar.

e deu a Ezequias mais 15 anos pra viver. Deus ouviu a sua petição e deu a Ezequias mais 15 anos.

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1: Fale de novo, profeta de Deus. Fale cheio da ousadia do Espírito Santo. Diga, tudo tem a permissão de Deus. Tudo, tudo. Cante comigo assim, ó. O tempo não... O quê?
2: Passa em vão.
1: Porque o tempo não passa em vão.

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Oi, como vai? Mais uma segunda-feira, mais uma semana começando e nós estamos juntos de novo, né? Muito felizes, claro, com Deus no coração, com um coração cheio de alegria, cheio de esperança e fé, para que tenhamos uma semana abençoada. É a Estação Louvor começando aqui na sua rádio. Vamos passar bons momentos aqui, juntinhos, com grandes canções de louvor que você só ouve aqui. Combinado?

0: A gente vai dar uma paradinha rápida em nossa programação, mas não saia daí. Daqui a pouquinho voltamos com muito mais pra você.
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9: Mais uma edição aqui do nosso Hora do Consumidor, né? Da Hora do Consumidor desta sexta-feira, hoje 9 de outubro de 2026, sempre buscando esclarecer aqui os nossos ouvintes. A pergunta é do Eduardo de Mossoró, no Rio Grande do Norte, né? Ele comprou uma máquina de lavar e a assistência técnica ficou com o produto durante vários dias sem informá-lo o que estava acontecendo, né? E ele pergunta se tem direito a informações. Olha, Eduardo, o consumidor tem direito a informações claras e adequadas sobre os serviços contratados. O artigo 6º, inciso 3º do CDC, garante esse direito, viu? Peça o diagnóstico do problema, o prazo estimado para reparo e o número do protocolo. Se o serviço não for solucionado adequadamente, o artigo 20 também prevê alternativas para o consumidor diante de vícios na prestação do serviço. Tá bom, meu amigo? Fica aí a dica, certo? Grande abraço e daqui a pouco a gente volta.
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0: Pessoal, vou dar uma paradinha na programação, vamos ouvir as mensagens dos nossos parceiros, mas é super rápido e eu já volto com muito mais música. Já já estamos de volta, não saia daí.
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5: A saúde dos seus músculos da perna guarda uma conexão direta com o ritmo de envelhecimento da sua mente. Um estudo de longo prazo realizado pelo King's College de Londres acompanhou pares de gêmeos e descobriu que aquele que apresentava maior força nas pernas mantinha uma capacidade cognitiva muito superior ao longo dos anos. Os cientistas explicam que exercícios como agachamentos e caminhadas em subida estimulam a liberação de fatores de crescimento que protegem as conexões neurais. Além disso, pernas fortes garantem a mobilidade e o equilíbrio necessários para manter uma vida ativa e independente na maturidade. Fortalecer as coxas e panturrilhas vai muito além do condicionamento físico. É uma das estratégias mais eficientes comprovadas pela ciência para manter o cérebro jovem e saudável. 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
0: Deu tempo de tomar aquela aguinha? Muito bem, já estamos de volta com a nossa programação e eu sei que você vai adorar mais essa parte, com grandes sucessos aqui na

0: Quando começa é uma delícia, naquela sensação de que vamos passar muitas horas juntos, ouvindo as melhores músicas, mas chega no final, dá uma peninha, não dá? Mas fique tranquilo, a gente vai se encontrar de novo aqui, nessa estação, nesse canal, com as melhores músicas. Vai demorar não. Valeu, fui!
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4: Sinta prazer comendo. A alimentação também é fonte de prazer. Não se torne escravo de dietas e calorias, pois existem cada vez mais estudos que evidenciam que pessoas que se preocupam demais com a forma física tendem a sofrer maiores oscilações de peso, além de serem insatisfeitas com o próprio corpo. Estar bem consigo mesmo e cuidar do corpo com atividade física e alimentação saudável são as melhores formas de obter uma boa qualidade de vida.
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Acaso não sabeis que sois habitação do Espírito Santo, casa do Espírito Santo, que o Espírito de Deus habita em vós, que não sois mais de vós mesmos, porque foste comprado por preço. Glorificai a Deus no vosso corpo. Diga corpo. Diga corpo. Rogo-vos, pois, irmãos, pelas misericórdias de Deus, Romanos 12:1, que apresenteis os vossos corpos por sacrifício vivo, santo e agradável a Deus. Não existe esse negócio de santidade só no Espírito.

pecando, mas é meu corpo. Não, é você. É aí que começa, é a sementinha do mal. Por isso, deixa o Espírito Santo tocar a tua carne. Que a tua carne precisa de satisfação. 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
7: Oba, vem comigo, hoje é segunda, hein? Tá começando por aqui mais uma edição do nosso Gospel Show, assim nesse clima super gostoso. Aqui não tem essa de hoje é segunda, tô desanimado não, tá bom? Aqui, hoje é segunda, com animação total, muita música de qualidade pra você aqui no nosso Gospel Show comigo mesmo, tá? Seu amigo Alex Gouveia chegando na área trazendo muita música de qualidade, muita animação. Então aumenta o volume, espalha pra todo mundo. Já tá no ar o nosso Gospel Show. Compartilha aí nas redes sociais, hein? Abrindo a nossa primeira sequência.
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0: O show volta já já com muito mais música. Se liga aí, é rapidinho.
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9: Quando for fritar batatas, lave-as inteiras, seque-as com um pano e só depois corte-as no tamanho desejado.
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0: Aumenta o volume, Gospel Show tá de volta. As melhores músicas gospel passando por aqui.

0: Olha, eu volto já. Daqui a pouquinho tem muito mais Gospel Show pra você. Não sai daí.
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6: Foque nos pequenos prazeres. Até mesmo um passeio simples ao ar livre é prazeroso e não pesa não seu bolso.
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0: Opa, olha o Gospel Show de volta. Aumento.

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5: Tarde de fé. Fala aí, turma! Ótima tarde pra você, começando a Tarde de Fé. Que Deus venha estar sobre a sua vida aí, que coisa boa, né? Hoje, segunda-feira, hoje 12 de outubro de 2026. Início de semana, com feriadão, a semana fica mais curtinha, né? Que bênção! E aí, emendou aí o final de semana com feriado? Não? Trabalhou normal? Tá trabalhando ainda? Ah, então fica juntinho com a gente aqui, que a gente vai passar um momento com Deus aqui, um momento separado pra louvar e adorar o nome do Senhor, com muita animação, com muita alegria. E vamos começar muito bem nesta segundona. Johnny Silva por aqui, tá chegando o Kleber Ferraz pra cantar pra gente.

continuamos por aqui com a nossa tarde de fé. Seja muito bem-vindo, uma ótima tarde para você aí no seu trabalho, em casa, no trânsito, sempre curtindo a nossa programação. Você ouvindo a Patrícia România, passou por aqui também o DJ PV com o Arthur Henrique e continuamos por aqui. Tá chegando a Gabi Sampaio com a participação do Fernandinho aqui na nossa tarde.

0: você ouvindo a Jamile, eu me refaço, vou para um breve intervalo, tá bom? Mas no próximo bloco Deus vai continuar falando aí ao seu coração, à sua vida, através dos louvores, tá bom? Já já eu tô de volta.
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4: Olá, tudo bem? Chegando mais um Gospel News com a minha apresentação, locutora Patrícia. E você sabia que por trás da maioria das músicas gospel existe uma gravadora cristã que tem contribuído muito para que todos esses louvores pudessem chegar até você? Conheça hoje algumas gravadoras gospel. MK Music. A MK Music chegou ao mercado no ano de 1990, destacando um belo conjunto de cantores em seu cast, a exemplos dos artistas famosos como Aline Barros, Fernanda Brum, Kleber Lucas, Eixla, Cristina Mel, dentre outros.
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10: Fazendo a trilha sonora dos seus momentos, tá chegando Misaías Oliveira. Quem foi que falou? Curte aí.

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curtindo amor e adoração aqui na Tarde de Fé. Antes você ouviu aqui Family Worship com Delino Marçal. Uma super sequência, né, de louvores que tocam aí o nosso coração, que toca a nossa alma. Agora tá chegando mais louvores. Enquanto isso, você pode seguir a gente nas redes sociais, dê uma passeadinha aí pelo nosso site, tá bom? Tá chegando por aqui o Eli Soares com Carlinhos Félix Palácios.

0: gente!
1: Glória a Deus! Glória a Deus!
0: Não, faz mais barulho pra esse cara. Por favor.
1: Valeu, rapaziada.
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0: Você ouvindo Paola Carla, Operando Deus. Começamos o bloco aqui com Eli Soares e Carlinhos Félix Palácios. Vou para um breve intervalo, mas já tem mais.
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6: De volta o nosso Gospel News de hoje. Para concluir, vamos falar sobre mais uma gravadora que tem apoiado a música cristã no Brasil, a Sony Music, considerada uma das grandes gravadoras do mundo. Ela entrou no mercado gospel brasileiro para mudar muita coisa, contratando artistas de sucesso e nome como Cassiane, Elaine de Jesus, Renascer Praise, Damaris, entre outros. Gospel News de hoje fica por aqui. A você que acompanhou, meu muito obrigada e até o próximo.
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0: Opa, já de volta por aqui com mais louvores pra você. Tá chegando Aline Barros com Isaías Saad aqui na nossa programação. Enquanto isso, compartilha aí o nosso aplicativo, tá bom? Se você não baixou o aplicativo ainda, vai até a Play Store ou a Apple Store, baixa o aplicativo e leve a nossa programação onde quer que você for.

você ouvindo Branco Duque com Fabiano e Duque, Teu Espírito em Mim, que maravilha, né? Uma super sequência de louvores maravilhosos. Ah, que segundona gostosa essa, feriadão, pra você que tá em casa aí no sofá, tá curtindo a gente no carro, quero agradecer de coração, tá bom? Por aqui continua mais louvores chegando, tá chegando Nara e Sara, aqui na Tarde de Fé.

0: Começamos o bloco aqui com Naara e Sara. Aqui na nossa programação, vou para um breve intervalo tomar um pouquinho de água, mas já tem muito mais para você no próximo bloco. Não saia daí. Vamos aproveitar juntinhos aqui esta segundona especial início de semana.
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5: Seja muito bem-vindo, prazeraço Johnny Silva. Mais meia hora de muito louvor chegando aqui pra você na Tarde de Fé.

Você ouvindo o André e Felipe com o Midian Lima, prossiga. Essa é a Tarde de Fé, trazendo sempre aquele up, dando aquele ânimo aí na sua tarde, tá? Pra você que tá no comércio aí, muitos comércios funcionam aí, né, no feriadão. Pra você que tá trabalhando e curtindo a gente, pra você motorista de aplicativo, pra você motorista do volante grande aí, do ônibus, do caminhão, da carreta, que tá sempre sintonizado, louvando a Deus em espírito aí, através das nossas canções aqui, né? Quero agradecer pela sua sintonia. Tá chegando por aqui o Duo Franco, aqui na Tarde de Fé. Seja muito bem-vindo.

0: você ouvindo de joelhos, Fabiana Anastácio, aqui na nossa programação, aqui na Tarde de Fé. Chegamos ao fim de mais uma tarde, tá? Mas voltaremos amanhã na terça-feira com muito mais pra você. Que Deus continue te abençoando aí, tá? Não saia da nossa sintonia, porque tá chegando mais uma atração aí pra complementar as bênçãos que Deus tem pra sua vida nesta segundona. Tá bom? Até amanhã. Tchau, tchau.
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4: Continue conhecendo algumas gravadoras que trabalham para divulgar a música cristã. A Central Gospel Music foi fundada no ano de 2005 pelo pastor Silas Malafaia e traz em seu acervo artistas como Raquel Malafaia, Daniele Cristina, Nani Azevedo, Marco Aurélio, entre outros. O que ajuda na divulgação da gravadora e, consequentemente, dos cantores é a forte divulgação que Malafaia faz em seus programas televisivos.
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força. 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

seja maior do que a primeira em nome de Jesus. E eu creio que nessa noite você vai sair impactado pelo poder do Espírito Santo. Não desista.

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1: Melodia é bem melhor, sempre bem melhor, e nesta noite de segunda-feira abençoada, maravilhosa, que segunda maravilhosa, como está sendo aí a sua segunda-feira? Animada? Segunda-feira de feriado, né? Então, final de semana prolongado para muitas pessoas e podendo estar aqui, lógico, nessa programação maravilhosa, porque mesmo o feriado, olha, a palavra da oportunidade não para, está aqui com você nessa noite para iniciar uma semana abençoada. 19 horas e 14 minutos e nós vamos juntos até as 20 horas com louvor, adoração, palavra do Senhor sempre, claro, mais importante para os nossos corações. Lembrando a você que Melodia está no ar 24 horas por dia. E hoje aqui na companhia dela, lindona Grazi Oliveira. Muito boa noite, Grazi Oliveira.
2: Boa noite, pastora Carla, boa noite a todos os ouvintes. Nessa segunda-feira maravilhosa, chuvosa, com feriado, é o combo perfeito para iniciar a semana, né, pastora?
1: E para ficar dentro de casa.
2: Com certeza,
1: pra
2: e nós estamos aqui, olha,
1: também
2: juntinhos na Melodia Sete Lagoas, com este programa maravilhoso para abençoar a nossa semana, para iniciar a semana assim, com o pé direito.
1: Com o pé direito, com toda certeza. Gente, começar a semana só se começa com o pé direito se for na presença do Senhor.
3: Volte,
1: porque Deus é maravilhoso,
3: hein? Centralizar a gestão
1: Deus
3: do seu negócio
1: é sempre
3: com RP
1: grande
3: do Asas.
1: E poderoso. Então, que você possa estar aí ligadinho conosco, ouvindo, claro, a palavra da oportunidade. Porque certamente Deus tem uma palavra para o seu coração nesta noite. Então não saia daí, vamos juntinhos aqui. Lembrando você que você pode participar da nossa programação, não é isso, Grazi?
2: É isso mesmo. E vamos aqui, olha, com o nosso número do WhatsApp aqui para você participar, mandar aqui o seu pedido, né? Qual o pedido?

0: de um louvor, uma palavra, mande aqui a sua participação. É no... A pastora Juba pegou a pastora. Ela
1: não, vim pra rádio, eu tive pastora. Que passar a graça correndo, espirrando. Deus. Como assim, gente? Misericórdia.
0: Então vamos lá, hein? É o 319-7125-4692. 319-7125-4692. Este é o número para você mandar para cá a sua mensagem, a sua participação e fazer deste programa um programa ainda mais abençoado. Melodia Sete Lagoas, neste programa de oportunidade, palavra da oportunidade.
1: Programa de muitas oportunidades, Grazi, porque lembrando que hoje ainda teremos também, claro, sorteio com a nossa enigma bíblico. Olha, gente, palavra da oportunidade, programa de oportunidade, brinde de oportunidade. Então, se você está ligado, você pode concorrer. É só responder certinho o nosso enigma da noite, claro. E daqui a pouquinho a gente vai contar este enigma para você. Nós vamos ouvir aqui o louvor. A missionária Graziele já deixou para você aí o nosso número e você já pode começar a participar mandando para nós a sua mensagem. Então, nós estamos aguardando aqui o seu áudio, a sua mensagem de texto para interagir conosco nesta programação. Porque é claro, né, Grazi, que com a presença do pessoal é muito melhor.
0: Com certeza, nós contamos com a participação de todos vocês.
1: É isso aí. Nós vamos ouvir agora Emmaus Music, Refúgio, e daqui a pouquinho nós estamos de volta.

0: canção maravilhosa, Refúgio Emaú Music. Muito boa essa canção, hein? Canção que fala o nosso coração. O Senhor é o nosso refúgio, a nossa fortaleza. O Senhor é o nosso socorro, bem presente na hora da angústia. 19 horas e 26 minutos. Você não poderia estar num lugar melhor agora, ouvindo a palavra da oportunidade, Melodia Sete Lagoas. 24 horas de muito louvor e adoração ao Senhor. E hoje aqui vamos juntos, né, com um enigma maravilhoso, criado aqui, fácil demais, não é não, missionária Grazia? Eu, particularmente, acho que tá fácil demais, gente, tá nível EBI.
1: Tá muito, muito fácil mesmo. E para participar é facinho também, né,
0: pastora? Facinho demais. Daqui a pouco ela vai contar qual é o enigma de hoje. E você já prepara aí, então, olha. Eu ia falar, prepara o lápis e a caneta, missionária. Nossa, como assim? O papel e a caneta. Gente, é porque a gente ainda é um pouco de antigamente, né? Você acha que não?
1: É. É. Um pouco.
0: Porque o pessoal gosta só anota no celular mesmo, né,
1: com
0: gente?
1: Certeza.
0: Ah, então tá. Mas você fica preparado aí pra anotar aí esse enigma dessa noite, porque o nosso sorteio é muito especial. Lembrando você que essa é uma programação aqui da Igreja Reviver em Cristo. Isso mesmo. A Igreja Reviver em Cristo está localizada aqui em Sete Lagoas, na rua Itaberaba, número 618, no bairro São Francisco. Você que é aqui de Sete Lagoas ou região, nós fazemos um convite muito especial para você participar de um dos nossos cultos, toda quarta, sexta e domingo. Fica muito fácil, pertinho aqui da Escola da Ambev. Então, se você é de Sete Lagoas e região, pode nos fazer uma visita. Mas vocês que nos ouvem fora do estado de Minas Gerais também, olha, claro, pode participar dos nossos cultos ao vivo também, aqui pela Melodia Sete Lagoas, com sempre transmissão ao vivo. Missionário, temos o nosso Instagram também, não é isso?
1: Com certeza, para você ficar por dentro de tudo que acontece aqui na Igreja Reviver em Cristo, @irecnovaalianca. E também o Instagram da rádio, né, pastora?
0: Tem o Instagram da rádio também, claro.
1: Que é o Melodia
0: Sete Lagoas ponto oficial.
1: Exatamente. E você pode, né, segue lá a gente, fica por dentro de tudo, da programação aqui, da programação da igreja também. E para você participar aqui do nosso programa, Palavra da Oportunidade, é muito fácil. É só mandar sua mensagem no 319-7125-4692. 319-7125-4692. E hoje, né, pastor? Hoje nós tivemos aqui uma festinha, uma
0: nossa mesmo,
1: né?
0: Verdade, verdade.
1: Muito bacana, do Dia das Crianças. E nessa data eu quero desejar, né, a todas as crianças, já que é um dia comercialmente, né, comemorado aqui no Brasil, o Dia das Crianças, e nós não podemos deixar de falar.
0: De abraçar todas as crianças,
1: exatamente,
0: né?
1: Exatamente. Somos felizes em ter todas essas crianças. Elas realmente são a alegria, né, pastor?
0: É verdade. E lembrando, né, que a Bíblia fala que, né, deixe vir a mim os pequeninos, porque deles é o reino dos
1: exatamente.
0: Céus. Então, nós precisamos ensinar os nossos filhos. A palavra fala, olha, ensina o seu filho o caminho que ele deve, né, andar. Ande com ele no caminho.
1: No caminho.
0: Caminho com o seu filho para a presença do Senhor, né? Que é muito importante ensinar os nossos filhos no caminho do Senhor, porque certamente quando eles forem grandes, eles não se desviarão, missionária.
1: Exatamente. Eu quero até pedir o louvor, quero ser como criança. A senhora prepara aí para nós, por favor.
0: Eu preparo mesmo.
1: Porque realmente é o que nós precisamos, ter um coração como o coração de uma criança.
0: É verdade.
1: É um coração que busca agradar a Deus, um coração que é fácil em perdoar.
0: Em todo tempo,
1: em,
0: né, missionária?
1: Todo tempo, com certeza. E daqui a pouco temos enigmas para vocês, então, para todas as crianças aí, um feliz Dia das Crianças. Que
0: e daqui
1: Deus
0: a pouco tem um louvor para as nossas crianças também, hein, Graziele? Porque hoje tem que ter aquele louvor de criança, não tem?
1: Com certeza.
0: Beleza,
1: com certeza.
0: Então eu já vou deixar preparado e logo que nós tocarmos o pedido da missionária Graziele, a gente vai estar tocando um louvor para as crianças. Eu vou até dar um tempo para você colocar todas as crianças ouvindo a nossa programação aí, para que elas possam ouvir o louvor que nós estamos dedicando para elas. E antes disso, eu quero abraçar o pessoal que está nos ouvindo agora aí pelo site, né, da Melodia Sete Lagoas. Pessoal que tá ligadinho conosco aqui em Sete Lagoas, pessoal do Rio de Janeiro, Araruama, Manassás, Niterói, Duque de Caxias, Pouso Alegre, Minas Gerais, pessoal que está nos ouvindo aí de Além Paraíba, aqui também em Minas Gerais, Oliveira, pessoal de Sete Lagoas, é claro, está ligado aqui na Melodia Sete Lagoas, pessoal também de Guaxupé, ligado conosco, Pirassununga, lá em São Paulo, seja bem-vindo a essa programação, que Deus abençoe sua vida grandemente em nome do Senhor Jesus Cristo. Nós amamos a sua audiência. Então, fique conosco. Nós vamos ouvir agora o pedido da missionária Graziele. Daqui a pouquinho, é bem rapidinho, nós estamos de volta. Música.

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0: Canção maravilhosa, Abraça-me, pedido aqui da Grazi Oliveira, Brazas, David Killan e Juliane Souza cantaram aí pra você, Abraça-me. Gente, como tudo que é bom multiplica, temos uma ótima notícia aqui pra vocês de primeira mão, criação aqui, lógico, da missionária Graziele, isso mesmo, verdade, hein? Porque eu disse que tudo que é bom, Graziele, tem que multiplicar, não tem? Tudo que é bom tem que transbordar, gente. Então, a novidade é muito boa. Você que está com seu pequenino ou com a sua pequenina ouvindo Melodia Sete Lagoas, além do Enigma, a criança também nessa noite vai poder participar dessa programação. Olha que maravilha, não é isso, Graziele?
1: Com certeza. Então, como a pastora diz, tudo que é bom multiplica. Nós teremos aqui o nosso enigma, a nossa charada da noite. E para as crianças também, como hoje é dia delas, hoje o dia é todo delas, a criança que mandar aqui um áudio para a gente falando que está ligadinho no programa Palavra da Oportunidade vai concorrer a uma garrafinha personalizada da Igreja Reviver em Cristo, hein?
0: É sério, missionária?
1: Exatamente, ó, eu vou falar,
0: gente, que maravilha! Isso é muito bom, então, olha, o pessoal já pode começar a mandar aí o áudio?
1: Pode, não, já estamos recebendo áudio aqui já.
0: Ah, gente, então tem que comemorar mesmo, comemora, porque é bom demais aí, dose dupla. Mas agora a missionária Graziele vai contar para você aí, que está do outro lado, nos ouvindo e participando conosco, o nosso enigma bíblico desta noite. Então, Grazi, manda ver aí, hein?
1: Então vamos lá pra nossa charada da noite, e essa realmente está muito fácil. E quando tá difícil, eu falo, hein?
0: Tá fácil demais essa?
1: Hoje realmente tá muito fácil.
0: É, hoje tá fácil.
1: Então vamos lá, olha. Para os adultos aí, hein? Porque as crianças, pra participar, é só mandar um áudio.
0: E vou dizer pra vocês, as crianças já estão participando, pessoal.
1: Já estão participando.
0: Tá animada aqui, viu?
1: Então vamos lá, olha. E a charada da noite é... Não tive mãe. Mas tive pai.
0: Oh.
1: Não sou um Deus.
0: Não, eu não sou um Deus.
1: Depois de mim, muitos vieram.
0: Depois
1: quem sou?
0: De mim, muitos... Ah, tá fácil demais, tá, missionária Graziele.
1: Tá fácil.
0: Eu acho que o pessoal vai acertar de primeira.
1: Ah, com certeza. Isso aqui tá uma mãe.
0: Até porque o pessoal que é bom demais de Bíblia.
1: Demais.
0: Nosso Deus.
1: Então vamos lá, olha. Não tive mãe, mas tive pai. Não sou um Deus. Depois de mim, muitos vieram. Quem sou?
0: Quem sou? Não tive mãe, mas tive pai.
1: Isso.
0: Não sou um Deus.
1: Exatamente.
0: E depois de mim, muitos vieram. Tá muito fácil, gente. Então já manda pra gente aí a sua resposta. Pensou? Acertou? Então manda pra gente aqui no nosso WhatsApp, e nós já estamos recebendo as mensagens aqui do pessoal que já tá mandando a resposta pra gente aqui já, gente. O povo tá rápido demais, como assim?
1: É muito rápido. E se você ainda não mandou, dá tempo de participar, tá bom? No 319-7125-4692. 319-7125-4692.
0: É isso aí. Então manda pra gente aqui. Daqui a pouquinho também temos a palavra da oportunidade, palavra de Deus pro meu, pro seu, pro nosso coração sempre, claro. Que Deus possa falar grandemente ao seu coração. Missionária Graziele, amanhã tem uma programação muito especial aqui na Igreja Reviver em Cristo, sabia?
1: Ah, com certeza. E essa não dá pra perder, viu, pastor?
0: Teremos o nosso encontro mensal de mulheres aqui na Igreja Reviver em Cristo. E você é a nossa convidada especial, porque tem um tema muito especial, um tema muito pontual, né? Se eu posso dizer assim, quarto de guerra, né? Mulheres de joelhos, lares de pé. E que maravilha, gente. Eu sei que os nossos encontros têm promovido, assim, grandes coisas, grandes efeitos na vida das mulheres, porque Deus tem nos ensinado muito através da palavra dele, né? Os ensinamentos. E nós esforçamos e corremos atrás para sermos aquelas mulheres sábias, para edificar o nosso lar, a nossa casa, a nossa família, gente. Então venha participar conosco a partir das 19h30, encontro de mulheres aqui na Igreja Reviver em Cristo. Não é isso aí?
1: Com certeza, então você não pode ficar de fora, hein? É Rua Itaberaba, número 618, aqui na Igreja Reviver em Cristo. Às 19h30, né, pastor?
0: 19h30.
1: Às 19h30. Quero mandar um abração aqui, pastora, para os nossos participantes, para todo mundo que já está conectado aqui conosco.
0: Amamos!
1: Exatamente, quero mandar um abraço aqui para a irmã Alexandra, sempre participando com
0: sempre
1: a gente.
0: Sempre ligada conosco.
1: E ela já manda sua mensagem, olha, boa noite, paz do Senhor, pastora Carla e missionária Graziele, Deus abençoe vocês, quero garrafinha, pois sou uma eterna criança.
0: Tá bom.
1: É, quero ser como criança, né, não?
0: É, tá bom.
1: Já temos áudio aqui da criançada também, viu?
0: Já tá chegando áudio?
1: Tá chegando, galerinha aqui, ó, da EBI, já tá aqui já, todo
0: que
1: mundo
0: que maravilha,
1: aqui.
0: Falando que eu amo esse povo, gente.
1: Exatamente, aqui, ó, o presbítero João Marcos também conectado aqui conosco, já mandou até a resposta.
0: Em letras garrafais?
1: Já mandou a resposta aqui também.
0: Será que ele acertou, gente? Sei não, hein? Será?
1: Então,
0: será?
1: Será? Vamos ouvir já um áudio aí, já?
0: De quem?
1: De alguma criança aí?
0: Pode ser da Esther?
1: Pode ser da Esther.
0: Então vamos colocar aqui pra vocês o áudio da Esther. Hein, gente? Pera aí só um minutinho.
2: Boa noite, Pai Senhor, tudo bem? Estou aqui ligadinha na rádio e quero pedir a música Desenvolvendo Amor.
0: Ah, então tá bom, Esther. Claro que nós vamos tocar este louvor abençoado pra você. E lembrando, Esther, que você já está concorrendo a garrafinha. O primeiro áudio da noite é da lindona da Esther, que Esther tá sempre ganhando, hein, gente? Então manda pra gente aí também o áudio da sua criança pra ela concorrer também. O presbítero João Marcos também já mandou a resposta, né, Grazi?
1: Já mandou
0: e a Daniele Reis também tá aqui ligadinha com a gente aqui, ó. Pessoal, ela já tá aqui, já manda pra gente a resposta? Ela manda um áudio. Será de quem que é esse áudio, hein, gente? Vamos descobrir junto aqui? Ah, meu Deus, se for resposta, hein, missionária Graziele? Vamos lá, hein?
1: Resposta não, né? Se for grita, se for, manda grita.
0: É, faz barulho aí pra gente ouvir, hein?
3: Boa noite,
0: boa
3: pastora
0: noite.
3: E Grazi.
0: Oi.
3: Tô ligadinho aqui junto com minha mãe.
0: É isso aí, o Natan também está ligadinho conosco nessa programação. Natan, você já está concorrendo também a essa garrafinha no sorteio dessa noite. Gente, muito bom. Muito bom saber que você está conectado conosco aqui nesta programação. Deixa eu abraçar mais uma vez o pessoal que está nos ouvindo aí, né, pelo site da Melodia Sete Lagoas. Sabia que você pode ouvir também pelo site? 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É isso mesmo, no trabalho, em casa, no carro, aonde você estiver, você pode estar conectado com a Melodia Sete Lagoas. Deixa eu abraçar o pessoal de Pouso Alegre, Minas Gerais, tá ligadinho com conosco aqui nessa noite maravilhosa. Pessoal também de Manassás, Graziele, está ligada conosco. Pessoal de Iguabá Grande, no Rio de Janeiro. Ó, esse pessoal chegou aí, hein? Que eu não tinha visto essa cidade ainda, não. Iguabá. Que Deus abençoe vocês também, grandemente. Pessoal de Resende também está ligado conosco aqui nessa noite. Que maravilha, é muito bom saber que você está ligado conosco aí. Pessoal de Contagem está ligado conosco. Ecoporanga lá no Espírito Santo. Ô, Lelé, que Deus abençoe sua vida grandemente em nome do Senhor Jesus Cristo. Pessoal de Oliveira, Pirassununga em São Paulo. Pessoal de Sete Lagoas, é claro, sempre ligado aqui na melhor de Sete Lagoas. Melodia, isso mesmo. Não saia daí, participe. Que bairro você está nos ouvindo? Conta pra gente aí, nós vamos anunciar você aqui na rádio também. Lembrando que você pode participar. E a missionária Graziele vai falar mais uma vez o enigma antes de a gente tocar. Enquanto ela fala sobre o enigma e sobre as crianças que podem participar, eu vou preparar desde já, missionária, o pedido da nossa irmã Esther, que pediu também, né?
1: Exatamente.
0: Um louvor aí.
1: Desenvolvendo amor.
0: Vamos desenvolver no amor, pessoal, porque isso é importante. Então, fala pro pessoal mais uma vez, Grazi, qual que é o enigma, hein?
1: Vou falar aqui, eu tô rindo, porque enquanto a pastora fala, só dá um barulhinho do WhatsApp.
0: Só
1: as mensagens chegando aqui, vocês participando aqui conosco. Você tem muito áudio pra ouvir aí, viu, pastor?
0: Tem muito áudio? Tem muito áudio. Fico feliz demais, missionária.
1: Então vamos lá, ó, para os adultos aí de plantão, porque para as crianças é só mandar o áudio pra cá, hein? Estou ligadinho no programa Palavra da Oportunidade. E olha, o enigma da noite é: não tive mãe, mas tive pai. Não muito sou bom, um Deus. Depois de mim, muitos vieram. Quem sou?
0: Quem sou? Gente, tá muito, muito fácil, hein? O pessoal já tá acertando e pra concorrer. Ah, missionária, nós somos muito aceleradas, nós duas.
1: Por quê, gente?
0: Porque nós nem contamos o que nós vamos sortear pros adultos hoje.
1: Ah, sim.
0: Conta pra eles o que a gente vai sortear nessa noite pros adultos.
1: Então, vamos lá. Para os adultos hoje, será uma camisa linda, personalizada da Igreja Reviver em Cristo.
0: Ah, que maravilha, gente. Então, muito você bom. Manda a sua resposta aí, hein? Pra concorrer aí essa camisa personalizada aí da Igreja Reviver em Cristo. É isso aí, muito, muito bom, sempre muito bom. Então vamos ouvir aqui o pedido da nossa pequenina EBI, que já nem quase tão pequenina, gente.
1: Nós
0: dizemos a mãe
1: que
0: dela
1: criança.
0: Tá sofrendo.
1: Hoje ela era criança.
0: Ah, hoje é, né?
1: Hoje era, hoje pediu é, até beleza. Pra me desejar feliz dia das crianças.
0: Ah, então tá. Vamos então com o pedido da lindona Esther, Desenvolvendo Amor, música de Morada.
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0: Desenvolvendo o amor em Deus. Que canção maravilhosa. Dedicar aí pro maestro Matheus. Todos o final de culto tá tocando aí, desenvolvendo o amor, não é isso? Deus abençoe, Esté. Pedido maravilhoso. Fez até eu e a Graziele ficar aqui numa nostalgia. Quando a gente fazia programação à tarde, né, Graziele? A gente sempre tocava essa música, tocava 2 metros, né? Eram umas músicas assim.
1: Muito. É, e trap. Temos muitas participações aqui, né,
0: muitas
1: pastor?
0: Muitas participações. Vamos de participação. Então, Graziele.
1: Vamos de participações. Manda aí.
0: Pode. Eu vou mandar? Beleza, então tá, né?
1: Vamos começar então com os áudios da Sandy aqui, dos filhos da Sandy, né?
0: Dos filhos da Sandy que estão aqui ligadinho conosco também, com certeza. Doido pra ganhar aí a garrafinha, hein?
2: Paz do Senhor. Eu e minha família estamos ligados na rádio.
0: Deus abençoe a sua vida.
3: Paz do Senhor. Eu tô viajando. Aqui é o Heitor. Eu tô na paz do rádio.
0: Ah, isso. Eu tô viajando, você viu, né? Estamos em Volta Redonda, ligadinho na Melodia Sete Lagoas. Que maravilha. Que Deus abençoe lá de longe e ouvindo Melodia. Tô dizendo pra vocês, Graziele, todo mundo pode ouvir Melodia Sete Lagoas. E é claro que vocês estão
3: acompanhando. Pato Senhor, tudo bem? Pato Senhor, tudo bem? Eu e minha família estamos ligados aqui na rádio.
0: Então, as crianças da irmã Sandy Nayara já estão concorrendo a essa garrafinha aí. Que Deus abençoe grandemente a vida de vocês. Tá ligadinho conosco aqui também o irmão Gésio. O irmão Gésio diz assim, boa noite, paz. O nome. É, irmão Gésio, o nome. Parabéns, hein, irmão Gésio. Você acertou. Então, o irmão Gésio já está concorrendo aí ao sorteio desta camisa. E a irmã Cíntia também está ligadinha conosco. Vamos ouvir o áudio da Cíntia?
4: Boa noite.
0: Boa noite.
4: Estou aqui ligadinha no programa Palavra da Oportunidade. Pai do Senhor, missionária Grazi. Pai do Senhor, pastora Carla. Estou aqui no trabalho e estou ligadinha na rádio. Pena que a Rainha dormiu, não conseguiu ficar acordada, gente. Hoje ela tá muito cansada.
0: Ah,
4: ela ficou na piscina
0: pena.
4: Até na hora da festinha e foi pra festinha. O pai dela tentou segurar ela acordada, mas não conseguiu.
0: Mas o importante é que você também está ligada conosco aí no trabalho. Tô dizendo, fora de Sete Lagoas, dentro de Sete Lagoas, no trabalho, na escola, Melodia é sempre a melhor companhia. Ela diz que Deus abençoe todos os ouvintes. A resposta é... Aí ela pergunta assim, será, hein? KKKKK, será, hein?
1: Já acertou,
0: ah,
1: né,
0: já acertou. Pastor? E ela diz, eu quero essa camisa, hein? Então, olha, então já fica aí orando, a fé é o firme fundamento. Não perde a esperança, não.
1: Tem áudio aí também, pastor, do presbítero João Marcos, ligado aqui conosco.
0: O presbítero João Marcos também deixou...
1: Deixou o áudio aí, olha aí.
0: Deixa eu achar o João Marcos aqui, gente. Ah, deixou mesmo. Não tem resposta aí não, né, Graziele?
1: Tem não, no áudio Sonho não.
0: Santo Jesus, hein?
5: Boa noite,
0: paz do Senhor Jesus,
5: pastora Carla, missionária Graziele. Deus abençoe grandemente
0: Deus
5: a
0: abençoe
5: vida
0: sua
5: de vocês.
0: Vida também. Amém. Okay. Então tá. Que Deus abençoe sua vida também, grande e poderosamente. Os de Daniel, nós já ouvimos, gente?
1: Não, tem 2 áudios.
0: Ah, então nós
1: ouvimos já o áudio do Natan, agora tem mais áudio aí.
0: O de baixo aqui, né?
1: Então, você acredita que eu nunca sei, né? Sabe? Eu nunca sei quem que é Natan.
0: É discernir a voz deles? Não, mas vamos ouvir agora e vamos descobrir quem é, hein? Olha aí.
6: Boa noite, pastor.
0: Ah, tá muito fácil. Boa noite, boa noite, Samuel.
6: Estou aqui ligadinho na rádio junto com meu irmão Natan e minha mãe.
0: É isso aí. Muito bom, Samuel, saber que você está ligado aqui na Melodia Sete Lagoas. E diz assim, a Daniela diz assim, olha, muito boa noite, meninas abençoadas. A paz do Senhor Jesus. Estou aqui ligada na programação melhor do Brasil e vou ganhar a camisa, kkk. A resposta é tan, tan, tan, tan. E é claro que você está concorrendo a essa camisa aí, que Deus abençoe grandemente sua vida em nome do Senhor Jesus Cristo. O Valdeci também, né, Grazi? Tá ligado aqui conosco, mandou um áudio pra gente.
1: Tem
0: áudio, tem resposta, tem de tudo aqui pra você, ó.
7: Boa noite, meus amados.
0: Boa noite.
7: Aqui, a princesa Raine Cabana, ela ficou o dia inteiro na piscina, depois foi pra festinha das crianças.
0: Ah, hoje é o dia dela, ela pode tudo.
7: Cansadinha, quase agora ela dormiu.
0: Ah, bom soninho pra ela, hein?
7: Ela ia adorar participar, mas Cabana, ela dormiu.
0: Ah, mas nós já ficamos felizes saber que ela teve um dia cheio, abençoado, dia dela, né? Ah, muito abençoado. Que Deus abençoe em nome do Senhor Jesus Cristo. E a Miriam também está ligada conosco aqui nessa noite. Vamos ouvir o áudio aqui. Será quem vem aí? Nicole, Maria, Miriam? Quem será?
8: Boa noite, pois senhor, aqui é Maria, eu tô ligadinha.
0: Oi, Maria, você está ligadinha?
8: Boa noite, aqui é Nicole, tô ligadinha na rádio.
0: Ah, rádio. Delícia. Rádio. Ah, que bom que você está ligadinha na rádio. Quero contar para todas essas crianças que já estão concorrendo ao sorteio aí da nossa garrafinha, uma garrafinha personalizada, hein, daqui da... Me deu um branco, da Igreja Reviver em Cristo, hein? Então, olha, pessoal, essas crianças já estão concorrendo, já estão com nomezinhos delas aqui pro sorteio. Missionária Graziella já até colocou ali, já até preparou. Se você soubesse o que, que a Missionária Graziella tá fazendo no presente momento, vocês não iriam acreditar. Ela tá aproveitando da festa das crianças.
1: Vai deixar um bolo aqui do meu lado.
0: Gente, vocês não vão acreditar. A missionária Graziella está participando do melhor da festa. Gente, nós vamos de palavra do Senhor daqui a pouquinho. É só dois minutinhos, só para você ir preparar seu coração e receber a palavra de Deus no seu coração, hein? Então fica ligado aí. Daqui a pouquinho nós voltamos aí. Você pode continuar mandando as suas mensagens pra gente aqui. O nosso WhatsApp tá liberado pra você nessa noite. Então, mande aí o seu áudio, mande aí a sua mensagem, mande aí a resposta do enigma da noite e concorra a uma camisa. E as crianças estarão concorrendo a uma garrafinha. Então é isso mesmo, muito bom, hein? Vamos ouvir este louvor aqui agora? E daqui a pouquinho, é bem rapidinho mesmo, como eu disse, é dois minutinhos, nós estamos de volta, hein?

0: É, Ei Joe, pastora colocou esse hino aqui. Ei Joe, vem pra Jesus, pastora.
1: Vem pra... Tá desligado o meu.
0: Aceite a Jesus.
1: É verdade. Canção maravilhosa, não é isso, missionária?
0: Exatamente.
1: Fala a verdade, vem pra Jesus, pessoal.
0: É, com certeza. E chegou o momento tão esperado, o momento da palavra, né, pastora? Palavra da oportunidade. E nós tivemos mais participações aqui, viu? A irmã Alexandra já mandou aqui a sua resposta. Deixa eu ver se ela acertou. Acertou, Alexandra!
1: Que isso, hein? Cheia de Bíblia, cheia de Deus.
0: É isso aí. Temos participação aqui também da irmã Geraldina participando. É isso, pastora?
1: É isso mesmo, Geraldina, tá ligada conosco lá no bairro Lagoa Grande. Oi, lindona, que Deus abençoe sua vida em nome do Senhor Jesus Cristo. Ficamos muito felizes de saber que você está na audiência aqui do programa Palavra da Oportunidade. Um abraço para toda a família aí, em nome de Jesus.
0: Isso aí, irmã Geraldina mandou aqui um áudio, mas, irmã Geraldina, vou dar a senhora outra chance aí, hein, pra senhora acertar a charada bíblica da noite.
1: Quer que fala de novo?
0: Vamos falar de novo,
1: então,
0: pastor.
1: Fala pra ela aí, hein?
0: Então, é o seguinte. Não tive mãe, mas tive pai. Não sou um Deus. Depois de mim, muitos vieram.
1: Tá fácil demais, hein? Então,
0: tá muito fácil.
1: Tá certa pra gente aí. Muito fácil, muito, muito fácil. E a Nicole também manda aqui... Não, a Nicole não. A Maria manda pra gente aqui uma mensagem pedindo louvor. Vem com Josué. No finalzinho aqui, hein? Logo após o nosso sorteio, princesa, nós estaremos tocando o seu pedido de louvor. Então, fica ligadinha aí, ouvindo, junto com a mamãe, com o papai, com a família... A palavra da oportunidade, não é isso, missionária?
0: Exatamente. Então vamos agora, né, pastora, para um momento assim maravilhoso, dessa segunda-feira abençoada, tempinho de chuva por aqui, com feriado para alguns, né, pastor?
1: Com certeza. Para outros não. Inclusive, outros, o pastor não. Nem tá aqui por isso, né?
0: Exatamente. Mas é isso aí. É o Deixar pão um de cada dia, né?
1: Deixar um abraço, meu lindão lá.
0: É o pão de todos os dias.
1: Todos os dias.
0: Então
1: o
0: vamos.
1: Suor do seu rosto.
0: Exatamente. Vamos ouvir então a palavra da oportunidade com a pastora Carla, em nome de Jesus.
1: Glória a Deus. Palavra, que essa palavra venha de encontro ao nosso coração nessa noite maravilhosa. Nessa tarde, quando eu orava, o Senhor trouxe essa palavra ao meu coração. E na verdade, na última pregação da missionária Graziele, no final do culto, alguém falou comigo sobre essa palavra, e aí a gente vai meditar nessa palavra, a gente medita naquilo que é entregue aos nossos corações, e tudo que é bom, como eu disse aqui nessa programação, a gente precisa compartilhar. E o texto que eu quero ministrar aos nossos corações essa noite está registrado lá no Evangelho segundo escreveu Lisa, compartilhar. E o texto que eu quero ministrar aos nossos corações essa noite está registrado

0: aquele jovem, né?
1: Sim.
0: Que foi liberto. E ao meu coração vinha muito sobre isso nos últimos dias, e eu ainda continuo refletindo sobre essa palavra, até comentei com uma irmã aqui no domingo ainda sobre essa palavra. Porque bom, gente, é essa palavra que fica ecoando aos nossos corações todos os dias. Então a palavra do Senhor registrada no Evangelho segundo escreveu Lucas, no capítulo 4, 38 e 39 são os versículos. Vamos juntos, você que está na sua casa e pode abrir a sua Bíblia. Diz assim: e a sua fama divulgava-se por todos os lugares em redor daquela comarca. Orando, levantando-se Jesus da sinagoga, entrou em casa de Simão. E a sogra de Simão estava enferma, com muita febre. E rogaram-lhe por ela, olha. E rogaram-lhe por ela. E inclinando-se para ela, repreendeu a febre. E esta a deixou. E ela, levantando-se logo, servia-os. Esse texto nos mostra uma realidade que muitas vezes as pessoas julgam distante, julgam longe. Alguns ainda até acreditam que precisam estar no templo para relacionar-se com Jesus. Só que Jesus, ele sempre foi muito bem dito pela missionária Graziele aqui, e que ficou registrado, ele é especialista em quebrar protocolos. E aonde Jesus está, existe um culto. A Bíblia fala que Jesus estava saindo da sinagoga e ele vai até a casa de Simão, Simão Pedro. E como eu disse, Jesus, ele é especialista em quebrar protocolos e nos ensina através da palavra, sempre. Nas oportunidades como esta que eu e você hoje temos a oportunidade de ouvir mais uma vez Jesus falando ao nosso coração. A Bíblia diz que ele sai da sinagoga e entra na intimidade da casa de Pedro. Jesus, ele não está limitado ao templo. Isso nos leva a entender, querido, que Jesus, ele não está limitado ao templo. Ele entra, missionária Graziele, na nossa vida cotidiana, no nosso dia a dia. Ele conhece as nossas vidas, ele conhece o nosso levantar, o nosso deitar, como diz a palavra do Senhor no Salmo. Ele conhece todas as coisas. E quando eu meditava sobre isso, eu entendi o quanto Deus é grandioso, misericordioso. E aonde quer que nós estejamos, nós podemos nos relacionar com o Senhor. Nós não podemos limitar o nosso servir ou o nosso adorar somente quando nós estamos na casa do Senhor, no templo, na igreja. Nós podemos buscar ao Senhor aonde quer que nós estejamos. Prova disso é que agora, nós aqui, do estúdio da Melodia e você da sua casa, nós temos o privilégio de comungar de um momento especial com Ele. Eu, você e você da sua casa, eu e a missionária Graziele aqui no estúdio, podemos ter o privilégio de participar da presença do Senhor. Permitir com que Jesus, missionária, entre agora aí na casa, entre agora aqui no estúdio e fale ao nosso coração e realize sobre as nossas vidas. O Senhor, ele é especialista em nos surpreender sempre. O Senhor, ele é Deus Todo-Poderoso que visita a minha e a sua necessidade. E aí eu meditava sobre essa palavra quando o texto diz que Jesus, ele entra na casa de Pedro, na intimidade de Pedro. E lá estavam algumas pessoas, porque quando fala que roga por ela, não fala que uma pessoa roga por ela. A palavra diz assim: rogaram-lhe por ela. Ou seja, havia mais de uma, duas ou três pessoas como nós somos aqui hoje. Eu, você, a missionária, nós somos aqui hoje. Onde estiver dois ou três reunidos no meu nome, ali eu estarei. É assim que a palavra do Senhor nos diz. E lá ele encontra uma realidade comum, a doença, o sofrimento,

0: A sogra de Pedro estava acamada com febre. Mas, pastora, ela estava com febre. E aí Jesus, sim, ela estava com febre. Sabe por quê? Não importa qual seja o seu problema, se você roga ao Senhor, se você invoca o nome do Senhor, certamente a glória dele estabelecerá sobre a sua vida. Não importa o tamanho do seu problema, não importa se é um câncer, não importa se é uma febre, se é um resfriado, importa que nós coloquemos a nossa fé em ação e permitamos que o Espírito Santo visite a nossa vida, o nosso coração, e que Jesus opere um milagre na nossa vida. Se não fosse importante, missionária, não estaria registrado no Evangelho de Lucas, Marcos e Mateus sobre a cura da sogra de Pedro. Uma febre para Jesus importa tanto quanto um câncer, importa tanto quanto um problema de coluna, importa tanto quanto uma depressão, uma síndrome do pânico ou uma crise de ansiedade. Sim, importa para Jesus o que você está vivendo hoje, o desemprego, importa sim para o Senhor Jesus. Tudo que se refere a você importa para o Senhor. O texto diz que logo que eles começaram a rogar por ele, por ela, né? Jesus, ele se inclina para aquela mulher, ele toca sobre aquela mulher e repreende aquela febre. Então Deus hoje, Jesus hoje, ele estende as mãos em direção à sua casa e não importa, eu quero repetir, não importa qual seja o tamanho do seu problema, este é o momento de você também rogar a ele por sua causa, por aquilo que você precisa, por aquele também que você precisa. Talvez não é sobre você, talvez é sobre alguém da sua casa, talvez é sobre alguém da sua família, um vizinho, um amigo. Olha, pastora, hoje eu preciso de interceder por alguém, interceda por essa pessoa. É importante que nós venhamos interceder ao Senhor uns pelos outros. E muito interessante que isso vem aqui agora no meu coração, eu ainda vou chegar lá no final dessa mensagem, mas quando eu digo assim, olha, é importante que nós intercedamos uns pelos outros. Logo que aquela mulher é curada, no coração dela, missionária, isso veio como um pão quentinho, como diria o pastor. O coração dela se enche de gratidão, porque no final do texto diz que ela se levanta e logo serve. Você está entendendo que havia muitas pessoas naquela casa que rogaram pela vida da sogra de Pedro, nem o nome daquela mulher é mensurado, mas é importante o fato, o acontecimento do acontecido naquele dia, naquele momento, naquela hora, na casa de Simão Pedro. Que você possa abrir agora a sua casa. Que você possa deixar que a presença de Jesus faça um milagre dentro da tua casa. Faça um milagre na vida daquele ou daquela que você hoje intercede por ele, por ela. Através da rádio, que é um canal abençoado que Deus nos permite levar a palavra do Senhor. Através da palavra que está entrando na sua casa agora, receba um milagre de Deus sobre a sua vida. Receba a bênção de Deus sobre a tua vida. A Bíblia então diz que Jesus não ficou distante. Ele se aproximou, tomou ela pela mão, presta bem atenção, e a levantou. Olha quão grande é o amor de Jesus. Ele te toma hoje pelas tuas mãos. Ele toca em você hoje, pela tua fé. Sinta o Senhor tocar em você hoje. O poder, o toque de Jesus quebra todo o poder de enfermidade, de desemprego, de vício, de depressão. Tudo aquilo que você entrega hoje, tudo aquilo que você roga ao Senhor hoje, certamente, como diz no livro de Hebreus, no capítulo 11, se você tiver fé, porque sem fé é impossível agradar a Deus. Se você tiver fé, certamente vai acontecer algo novo na sua vida. A Bíblia diz que logo que Jesus toca daquela mulher que Ele ora por aquela mulher, né? Aquela mulher se coloca de pé. Que você possa hoje permitir que o Senhor faça um milagre na sua vida. A Bíblia diz que logo, instantaneamente, a febre deixou aquela mulher. Olha, se existe fé aí hoje, o Senhor vai operar o sobrenatural dele na sua vida. A Bíblia diz, como eu disse e reforço aqui nessa noite, que logo que aquela mulher se levantou e ela começou a servir a todos que estavam naquela casa. O que Jesus fez na sua vida hoje te leva a servi-lo? O que Jesus fez na sua vida, missionário, no decorrer dos dias, dos meses, dos anos, leva-nos a servi-lo hoje como nós deveríamos servir? Quero te dizer, se você ainda precisa de uma motivação, Jesus hoje realiza sobre a sua vida. Jesus hoje realiza sobre a tua casa. Jesus hoje realiza sobre a sua família, sobre a sua saúde. E quando Jesus chegar e operar sobre a tua casa, sobre a sua saúde, sobre a sua filha, sobre a sua vida, faça como a sogra de Pedro. Levante-se e use a sua vida para servir ao Senhor. Que a sua vida seja uma oferta de gratidão a Deus por tudo aquilo que tens feito, por tudo aquilo que vais fazer. Não tem uma canção que diz assim? Por tudo que tens feito e por tudo que vais fazer, eu quero te agradecer. E servir ao Senhor é uma forma de gratidão por tudo aquilo que Ele tem feito nas nossas vidas. E por tudo aquilo que nós nem conhecemos e que Ele ainda vai fazer, porque Ele é poderoso para fazer infinitamente mais daquilo que pedimos ou pensamos. Porque os pensamentos do Senhor são muito mais altos que o nosso. Nós somos limitados, mas o Senhor é grande, é poderoso. Eu vou usar um termo que o presbítero Fábio sempre usa e ele diz, né, que o que Deus faz na sua vida hoje seja uma mola propulsora e que te leve a honrar o nome do Senhor e que te leve a servir ao Senhor com um coração cheio de gratidão e alegria. Permita Jesus entrar hoje na tua casa e realizar um milagre. Não importa qual seja o problema, não importa qual seja a área da sua vida, não importa o tamanho do seu problema, não importa. Importa que Jesus hoje seja recebido na tua casa. Não limite o poder, a ação de Deus ao templo, ao estar na casa do Senhor. Congregar é de total importância. É fundamental na vida do cristão. Ele precisa congregar. Mas ainda assim, nós precisamos levar Jesus, missionária, para dentro da nossa casa. É lá na intimidade, só eu, você e Deus, e só nós juntos. Sem uma plateia, sem um público. Na intimidade que Deus vai agir na sua vida. Que Deus vai transformar essa situação, que Deus vai virar este cenário. Aquilo que parecia impossível vai acontecer, mas aquilo que parecia tão pequeno, ah, pastora, mas eu não vou orar por essa causa, ore. Rogue ao Senhor, clame a Ele. Peça a Ele que o mais Ele fará na sua vida. Que o Senhor seja o seu refúgio, que o Senhor seja a sua fortaleza. Que o Senhor seja o seu socorro bem presente hoje, agora, neste momento, na sua casa, na sua vida. Eu não sei como anda o seu coração aí onde você está. O que tem roubado a tua paz, a tua alegria, o que tem afligido você. Mas eu posso te garantir que com a presença de Jesus, todo cativeiro é virado em nome de Jesus. Que a bênção do Senhor seja sobre a sua vida. Que a unção do Espírito Santo possa alcançar seu coração nessa noite abençoada, maravilhosa, que o Senhor nos proporciona. Que o nome do Senhor, através da sua vida, seja exaltado. Que o testemunho venha através do serviço a Deus. Que todos possam ver que aquilo que Ele fez na sua vida promoveu a mudança e a transformação. Deixa Jesus entrar aí agora, na sua casa. Ele está batendo aí. Deixa Ele entrar. Porque certamente o que Ele fará são grandes coisas. E é assim que eu profetizo sobre a sua vida hoje. Que essa palavra venha ao teu coração. E que verdadeiramente o Espírito Santo possa completá-la na sua vida. Possa completá-la no seu coração, em nome de Jesus Cristo. Que Deus te abençoe grandemente, em nome do Senhor Jesus Cristo. Que maravilha, glória a Deus.
1: Glória a Deus para a palavra, né, maravilhosa, pastora. E enquanto a senhora trazia essa palavra aos nossos corações, o Senhor falava grandemente comigo e foi até para mim até uma testificação, porque o Senhor falava sobre este assunto, ainda que não a mesma passagem, mas sobre renovar as forças, restaurar as nossas forças. A sogra de Pedro, ela, como a mulher mais velha ali na casa, né, naquela época, as mulheres mais velhas eram responsáveis por toda a atividade da casa. Isso. Né, era responsável por todo o desempenho da casa. Ela,
0: todas as funções da
1: mãe. Isso, ela coordenava ali a casa. E aí, quando Jesus chega, essa mulher se encontrava acamada, com uma febre muito alta.
0: E aí você imagina uma mulher, dona de casa, acamada, tudo sempre... Tudo por fazer.
1: Exatamente. Então vira um caos, né? E aí o Senhor falava ao meu coração que Ele tem interesse em renovar as nossas forças.
0: Graças a Deus.
1: Ele tem interesse em restaurar as nossas forças. Aquela mulher, nós sabemos que a febre, quando se dá, é por causa de uma infecção.
0: Algo que tá por vir, né?
1: Algo e dentro de nós, né? Exatamente. Então, um mal que ainda não está ali totalmente manifesto, mas já tem algo errado dentro de nós.
0: Do nosso organismo. Isso
1: mesmo. E aquilo levou aquela mulher a ficar acamada. Então, eu não sei hoje o que te deixa numa situação assim, né? Talvez você é o homem. Você que está me ouvindo é o homem da casa. Você é o responsável por tudo, pelo mantimento, né, da sua casa, o provedor, né, da sua casa. Isso. Ou talvez você seja a mulher que está me ouvindo agora, a dona da casa, que também às vezes é a provedora da casa, mas também ajuda ali, né, precisa organizar todas as tarefas. Talvez você é o filho que está me ouvindo, que também tem um papel importante dentro de casa, eu não sei. Mas eu sei que o Senhor é interessado em restaurar as suas forças hoje, em renovar as suas forças hoje. Eu não sei qual a situação que tem te deixado febril, né? Como a sogra de Pedro. Não sei o que tem levado a sua alma, talvez, a sua mente a ficar nesse estado, num estado doente, cansado, doente. Mas quando Jesus chega... E é uma oportunidade, porque eu ainda não li. Eu não li a Bíblia toda, mas eu tenho certeza que não existe uma passagem da Bíblia onde Jesus se fez presente e não levou oportunidade de transformação para aquele lugar ou para aquelas pessoas. Que não levou oportunidade de uma situação, de um cenário ser transformado, uma mudança de cenário. Então, hoje, né, para fazer jus ao nome do programa, Palavra da Oportunidade, hoje o Senhor, ele te dá uma oportunidade. Você, o homem, a mulher, o filho, né? O irmão, não sei, mas você que está me ouvindo hoje, o Senhor te dá uma oportunidade de ser restaurado. De se levantar dessa cama, de sair desse estado febril, esse estado cansado, porque você sabe, eu tenho muita coisa para fazer, eu sou responsável por muita coisa, mas a minha alma está cansada, mas o meu corpo não responde, a minha mente não responde.
0: Ô, Graziele.
1: Sim.
0: E você falando sobre isso, eu conversava sobre isso agora à tarde, no início da noite com a irmã Lucelena. Às vezes o nosso corpo, a nossa alma, Sim. o nosso coração está cansado.
1: Exatamente. E Jesus, ele tem interesse em restaurar a pastora.
0: É verdade.
1: Como ele fez
0: com a sogra de Pedro. Fortalecer, né?
1: Exatamente.
0: A nossa vida. As nossas forças físicas, psicológicas, emocionais e, sobretudo, espirituais.
1: Isso. Tudo bem, Jesus sabe que você é acostumado, tem o hábito de servir. Jesus sabia que a sogra de Pedro era responsável por todas as funções da casa. E que se ela estivesse bem, com certeza ela já estaria ali servindo a todos.
0: É verdade.
1: Jesus sabe que você é bom em servir, mas ele também sabe da situação que você se encontra hoje. O Senhor não quer você servindo doente. O Senhor quer você bem e servindo.
0: É verdade. Glória a Deus. Aí, ó, completou essa maravilhosamente.
1: Então, que as suas forças sejam renovadas, amém, e restauradas hoje em nome,
0: amém,
1: de Jesus.
0: Que maravilha, gente. É muito bom quando o Espírito Santo de Deus vai falando assim ao nosso coração e vai trazendo e trazendo e trazendo mais ainda revelações aos nossos corações. E que assim seja sobre a sua vida aí também, que recebeu essa palavra. Que maravilha. Deus é bom em todo tempo, em todo tempo.
1: Deus é bom. Aleluia. Pastor, eu vou colocar aqui então rapidinho a música que a nossa irmãzinha pediu. Vem com Josué, Luta em Jericó. Porque nós temos mais áudio pra ouvir aqui. Então, enquanto a gente vai ouvindo aqui, a gente vai tocando a música, o pedido dela.

0: Ah, que legal! Muito, muito bom. Louvores infantis hoje, 12 de outubro, Dia das Crianças. Muito, muito bom. Vem com Josué lutar em Jericó.
1: É,
0: e
1: bora.
0: As muralhas ruirão. Olha, é profético. Então vem lutar com Josué. Que Deus abençoe sua vida grandemente, Nicole, Maria, em nome do Senhor Jesus Cristo. Pessoal, vamos lá para o sorteio. Primeiro sorteio hoje, vamos começar com o Dia das Crianças. É lógico que nós vamos começar com os nossos pequeninos, EBI, pequeninos do rei. Então vamos ver. Ah, missionária, antes de sortear, tem mais um áudio de uma criança aí, senão, não é?
1: Com certeza, vamos ouvir agorinha.
0: Agora mesmo.
2: Boa noite.
0: Boa noite.
2: Como é que vocês estão?
0: Nós
2: eu tô ligadinho
0: bem.
2: Na palavra da oportunidade.
0: Ah, que bom, hein, Davi? Então
1: que
0: você
1: gracinha.
0: Já está concorrendo também a garrafinha aqui da Igreja Reviver em Cristo. Levar aquele suco delicioso para a escola, entendeu? Bom demais da conta. Porque garrafinha é sinônimo de hidratação, acredita?
1: Com certeza, e a pastora já vai aqui fazer o sorteio. Já pegou, pastora?
0: Já peguei,
1: não,
0: que eu sou
1: nem
0: assim rápido.
1: Nem se refegando, já pegou aqui.
0: Já vai anunciar?
1: Ó. Já vamos anunciar já quem vai ser a criança. Primeiro eu quero agradecer aqui, pastora, todas as crianças. Que participaram, que enviaram aqui o seu áudio, todos os áudios, né? Todos os papais aí também, viu? Que mandaram,
0: que
1: né?
0: incentivaram. Né?
1: Isso. Com certeza.
0: Muito bom, muito bom. E a nossa ganhadora da noite, vamos ver se vai ter palmas pra ela. A nossa ganhadora da noite, gente, pequenina, prepara o seu coração aí, porque Maria leva hoje a garrafinha da Igreja Reviver em Cristo. É isso aí, Maria. Então, essa garrafinha já é sua, tá garantida, hein? Que Deus abençoe.
1: Palmas pra ela.
0: Que Deus abençoe sua vida, querida, em nome do Senhor Jesus Cristo. Bora lá sortear a camisa da noite, porque hoje nós somos boazinha. Então, hoje tem dois sorteios, hein? Vamos ver quem ganha hoje a camisa. Lembrando que a irmã Geraldina mandou aqui novamente e já acertou também. O nome dela já tá aí, Grazi?
1: Já tá aqui já.
0: Já
1: o nome
0: tá
1: dela
0: aí,
1: já
0: então,
1: tá aqui
0: hein?
1: Já. Então, mas nós temos que falar, oi. Tem não?
0: A resposta!
1: Uai, gente,
0: quem vai anunciar
1: assim?
0: A resposta é ela, missionária Graziele, criadora do enigma da noite, né? Porque é lógico que nós estamos aqui com o coração super acelerado para ver quem vai ganhar. E quem acertou aí? Muita gente acertou. Então você vai saber se você acertou, porque tem gente que a gente nem contou se acertou, não? É como assim? Não é não, missionária? Então, bora lá saber. Quem é? E a pastora enrolando. Quem é?
1: Isso aí.
0: Bora lá saber quem é, então.
1: E aí, o enigma da noite, né? Pra você que está chegando aí agora, se por um acaso você chegou aí agora, o enigma é: não tive mãe, mas tive pai. Não sou um Deus. Depois de mim, muitos vieram.
0: Ah, ô, quem gente, sou? Vamos enrolar o povo para o pessoal ficar com o coração acelerado. E gente, aqui, a Miriam manda pra gente aqui. Que benção, ela tava de joelhos orando para ganhar a garrafinha.
1: Que gracinha! Ainda bem, Deus ouviu, viu,
0: aí, viu? A fé é um fim fundamento, falei,
1: exatamente.
0: Né?
1: Exatamente. E a resposta do nosso enigma está em Gênesis, no capítulo 2, pastora.
0: Ah, tá fácil demais, tava fácil demais. Era
1: demais.
0: Só passar duas páginas?
1: Só
0: no
1: dois, no versículo 7, que diz assim: e formou o Senhor Deus o homem do pó da terra, e
0: então,
1: soprou...
0: Então, não tinha?
1: Mãe. Mas tinha pai.
0: Deixa um povo do mundo ficar falando mãe terra aí.
1: Ai, meu Deus. E formou o Senhor Deus o homem do pó da terra, e soprou em seus narizes o fôlego da vida. E o homem foi feito alma vivente.
0: É isso aí, hein?
1: Então, e depois dele, muitos vieram, né?
0: A nós aí, ó. Então, Adão é a resposta certa. Muito, muito bom. Então, vamos ver agora quem vai ganhar essa camisa hoje.
1: Pera aí, camisa linda da Reviver em Cristo, hein? Personalizada.
0: É mesmo.
1: Combina com tudo.
0: É verdade. Dá pra ir pra todo lugar?
1: Dá, ah, com né? certeza.
0: Então, tá. E o nosso ganhador ou ganhadora da noite Tan, tan, tan, tan. Não, para. É o irmão Jesus. Oi, irmão Jesus. Então você leva essa camisa. Irmão Jesus, então hoje leva a camisa da igreja Reviver em Cristo. Que Deus abençoe grandemente sua vida. Então, a Maria e o Jesus são sorteados da noite. Que Deus abençoe grandemente a vida de vocês. Ficamos muito felizes em saber, né, que vocês são ganhadores, assim como ficaríamos felizes com todos. Ficamos muito felizes com a sua participação e com a sua audiência. Toda segunda-feira estamos aqui juntos com a palavra da oportunidade a partir das 19 horas. Vamos nos despedindo do pessoal, missionária?
1: Com certeza. Quero agradecer a todos os ouvintes por estar conectados aqui conosco neste programa abençoado, que é muito bom estar aqui, viu? Muito bom mesmo estar aqui. É uma oportunidade para todos nós,
0: viu? A gente fala que o programa é de 7 às 8. Será que existe algum problema nisso, gente?
1: Não, imagina. Nenhum. Então, para todos vocês que ficaram conectados aqui conosco de todo canto deste mundo, né? Nem só do Brasil, verdade, não. Do mundo todo participando aqui conosco. Que Deus abençoe grandemente a sua vida. Continue conectado. Você pode continuar ouvindo aqui a Melodia Sete Lagoas, porque é 24 horas no ar. E também o culto ao vivo da Igreja Reviver em Cristo, quarta-feira, às 19h30, estaremos aqui online, conectado com você, transmitindo mais uma palavra da oportunidade.
0: Verdade.
1: E na sexta-feira também, né, pastora?
0: Exatamente. Vamos. Ah, bem lembrado.
1: Finalizando, hein? Aí, né, a campanha do culto da família, não é isso?
0: Isso, né? É o trabalho da família aqui da Igreja Viver aqui. Então, na sexta-feira, você é nosso convidado especial para estar encerrando aí este ciclo do trabalho da família. Então, venha, compareça e participe conosco aí.
1: Isso mesmo. E no domingo, claro, a partir das 19h30, estaremos aqui conectados mais uma vez com você.
0: Culto de louvor e adoração.
1: Que Deus abençoe grandemente a sua vida, a todos que participaram. Pastora, muito obrigada, viu?
0: Que Deus abençoe a sua vida, Graziele. Muito obrigada pela sua companhia mais uma segunda-feira. Que Deus abençoe e recompense com peso de glória.
1: Amém. E que o Senhor possa restaurar as suas forças.
0: Amém.
1: Nunca se esqueça disso.
0: Amém.
1: Viu? Que o Senhor pode restaurar as suas forças aí agora.
0: Amém.
1: Se você está aí cansado, desgastado, saiba que agora.
0: Neste momento, exato.
1: Neste momento. O Senhor pode renovar e pode te restaurar.
0: Amém.
1: O Senhor pode te tirar do estado febril e te dar forças para servir a Ele de todo o seu coração.
0: Que maravilha. Glória a Deus. Fique com Deus, uma boa noite, a paz do Senhor Jesus e até segunda-feira que vem, se Deus assim nos permitir. Um forte abraço.